0: Uma boa noite a todos, que a graça e a paz do nosso Senhor e Salvador Jesus possam encontrá-los bem. Este é o nosso desejo. Nós estamos aqui pela graça e pela misericórdia do nosso Deus, ao vivo, às 21:06. Eu quero mandar um grande abraço para o irmão Vanildo. Encontrei ele essa semana no centro. Trocamos umas palavras ali, vamos tomar um café uma hora. Quero mandar um abraço, que Deus esteja abençoando a vida do irmão Vanildo, da irmã Tereza, sua esposa. Esse irmão é um irmão querido também, de batalhas ali no evangelismo, dentro dos hospitais. Eu prezo muito pela amizade e peço a Deus que Deus te guarde sempre. Também a todos os ouvintes, eu quero que Deus possa abençoá-los, fortalecê-los na fé, porque sem o Senhor na nossa vida, nada nós podemos fazer. Quero saudar a todos, então, e ao irmão Valderi, boa noite.
1: Boa noite, Maurício. Boa noite a todos os ouvintes. Para nós é motivo de grande alegria, mais uma vez, na presença do Senhor. Também queria mandar um alô especial aí para a irmã Georgina, né? E o irmão Gelson, lá do Tabajara, que sempre acompanha o nosso programa. Quero mandar um alô especial para o irmão Batista, um irmão também abençoado no Senhor. Quero mandar um alô especial para a irmã Dirce, lá do Pinhal. Quero mandar também um alô especial para o Rafael Liberti, sua esposa Kathleen e a sua filha Lívia. Quero mandar um alô especial também para a irmã Rogéria, lá da Casa Betânia, que sempre acompanha o programa. Um abraço, irmã Rogéria, que Deus abençoe. Também para todos os ouvintes que estão aí com o seu radinho ligado, acompanhando o programa Jesus é o Caminho. Que Deus venha abençoar grandemente a vida de cada um de nós.
0: Bom, vamos então orar então ao nosso Deus para colocar esse programa, a vida de cada ouvinte, na presença do Senhor. Oremos. Amado e querido Deus, é no nome santo e poderoso de Jesus. Estamos, Pai amado, na Tua dependência. Estamos, Senhor, com a nossa vida na Tua presença para pedir que quando nós abrimos a nossa boca, que nós venhamos a falar o Teu querer para o Teu povo. Nós sabemos que os dias são maus e a volta do Senhor Jesus está próxima. Pelo fato de nós percebemos tantas coisas acontecendo, coisas que foram profetizadas na Tua palavra. Ó Deus, que o Senhor nos fortaleça, nos permaneça, Pai amado, firme na Tua presença e que nada possa nos distrair para tirar o foco da nossa vida da Tua presença, Deus. Ó Deus, Pai amado, nós te agradecemos por esse momento em que nós temos a liberdade para expor com fidelidade a Tua palavra. Nós oramos por cada ouvinte nesta noite que o Senhor atraiu para ouvir esse programa. Nós te agradecemos e oramos em nome de Jesus. Amém. Amém.

0: Estamos de volta com o programa Jesus é o Caminho. E nesta noite nós iremos aprender um pouco mais da palavra do Todo-Poderoso. E essa passagem se encontra no livro de Mateus, capítulo 13, do verso 1 ao 23. Mateus, capítulo 13, do 1 ao 23, diz assim a palavra do Todo-Poderoso. A parábola do semeador. Naquele mesmo dia, Jesus saiu de casa e assentou à beira-mar. Reuniu-se ao seu redor uma multidão tão grande que, por isso, ele entrou num barco e assentou-se. E ao povo reuniu-se na praia. Jesus falou muitas coisas por parábola, dizendo: o semeador saiu para semear. E quando lançava a semente, parte dela caiu à beira do caminho, e as aves vieram e comeram. Parte dela caiu em terreno pedregoso, aonde não havia muita terra, e logo brotou, porque a terra não era profunda. Mas quando saiu o sol, as plantas se queimaram e secaram, porque não tinha raiz. Outra caiu entre espinhos e cresceram, sufocando as plantas. Outra ainda caiu em boa terra, deu a boa colheita, a 160 e 30 por 1. Aquele que tem ouvidos, ouça. Para ouvir, ouça. E os discípulos aproximaram-se dele e perguntaram: por que falas ao povo por parábolas? E ele respondeu: a vocês foi dado o conhecimento dos mistérios do reino dos céus, mas a eles não. A quem tem será dado, e este terá uma grande quantidade. De quem não tem, até o que tem lhe será tirado. Por essa razão, eu lhes falo por parábolas, porque vendo, eles não veem, e ouvindo, não ouve, nem entende. Nele se cumpre a profecia de Isaías: ainda que esteja sempre ouvindo, você nunca entenderão. Ainda que esteja sempre vendo, mas jamais perceberão. Pois o coração deste povo se tornou insensível de má vontade, ouviram com seus ouvidos e fecharam seus olhos. Se assim não fosse, poderia ver com os olhos e ouvir com os ouvidos, entender com o coração e converter-se, e eu o curaria. Mas mais felizes são os olhos de vocês, porque veem, e os ouvidos de vocês, porque ouvem. Pois eu lhe digo a verdade: muitos profetas e justos desejam ver o que vocês estão vendo, mas não viram, e ouvir o que vocês estão ouvindo, mas não ouviram. Portanto, ouça o que significa a parábola do semeador. Quando alguém ouve a mensagem do reino e não entende, o maligno vem, lhe arranca o que foi semeado em seu coração. Este é aquele que foi semeado à beira do caminho. Quando ao que foi semeado em terreno pedregoso, esse é aquele que ouve a palavra e logo recebe com alegria. Todavia, visto que não tem raiz em si mesmo, permanece pouco tempo. Quando surge alguma tribulação ou perseguição por causa da palavra, logo abandona. Quanto ao que foi semeado entre os espinhos, este é aquele que ouve a palavra, mas a preocupação desta vida e o engano das riquezas o sufocam, tornando infrutífera. E finalmente, o que foi semeado em boa terra, este é aquele que ouve a palavra e entende e dá uma colheita de 100, 60 e 30 por 1.
1: Amém. Então, aqui no versículo 1, a palavra do Senhor fala que Jesus, ele saiu de casa e assentou-se à beira-mar e reuniu ao redor dele uma grande multidão, e por isso ele entrou num barco e se assentou. Note que a maior parte das vezes Jesus, ele estava à beira-mar, e ele sempre falava de dentro de um barco, porque era
0: muita gente,
1: era uma multidão muito grande, que uns queriam ouvi-lo, outros queriam ver milagres, outros eram curiosos. Então existiam pessoas de todo jeito ali. Existem aqueles que tinham uma fé verdadeira, que queria ver, ouvir o seu Senhor. Porém, nós vemos que existia ali religiosos, existiam ali pessoas ali que estavam atrás de milagres. Então, formava-se uma grande multidão, e notando que Jesus, ele sempre entrava no barco para falar que ia ali com essa população. E Jesus, ele falou por muitas parábolas. Então, qual que era o motivo? Ele vai descrever aqui, mas a parábola, Jesus, ele falava em parábolas para despertar quando a pessoa ouvia, ela pegava e perguntava, porque muitas vezes não entendia o que Jesus ele estava querendo dizer através da parábola. Então a gente vê que Jesus ele falava por parábola para justamente aqueles que tinham realmente interesse fosse perguntar o que, que significaria aquilo que ele estava falando. Então diz aqui o texto que Jesus ele disse: o semeador saiu a semear. Esse é o próprio Senhor, né? Enquanto lançava a semente, parte dela caiu à beira do caminho, e as aves vieram e comeram. E parte dela caiu em um terreno pedregoso, onde não havia muita terra, logo brotou, porque a terra não era profunda. Mas quando saiu o sol, as plantas se queimaram e secaram, porque ela não tinha raiz. Outra parte caiu entre os espinhos, que cresceram e sufocaram as plantas. Outra ainda caiu em boa terra e deu boa colheita, a 100, 60 e 30 por um. Aquele que tem ouvidos para ouvir, ouça. Veja, Jesus ele vai para essa multidão, ele fala essa parábola do semeador, que parte dela cai em terreno pedregoso, outra parte cai entre os espinhos e outra parte cai em terra boa. Então, são três tipos de terreno aqui que Jesus estava fazendo. A parábola era uma comparação e era um, vamos dizer assim, uma forma de comunicação em que todos poderiam entender.
0: Porque todos eram agricultores, né? Então eles entendiam.
1: Então era coisa comum do dia a dia, né? Semente, a terra, espinhos. Então era uma coisa que todos poderiam entender. Mas tem um detalhe que nem todos entendiam. Que ele fala: aquele que tem ouvidos para ouvir, que ouça. E os discípulos, eles vêm, aproxima-se de Jesus e pergunta: por que falas ao povo em parábolas? E ele responde para os discípulos: a vocês foi dado o conhecimento dos mistérios do reino dos céus, mas a eles não. Ou seja, esses discípulos chamados pelo próprio Senhor, esse já foi dado o mistério do reino de Deus. Então, na verdade, eles tinham, quando Jesus ele falava, eles estavam, muitos ali entendiam o que ele estava falando, mas a eles, a população, não tinha dado esse mesmo conhecimento que o Pai tinha dado aos discípulos. E a quem tem será dado... Não, a vocês foi dado o conhecimento dos mistérios do reino dos céus, mas a ele não. A quem tem será dado, e esse será em grande quantidade. De quem não tem, até o que tem será tirado. Por essa razão, falo por parábolas. Veja, porque vendo, eles não veem, e ouvindo, eles não ouvem e nem entendem. Veja, se você já falou, Valderi e ouvintes, da palavra de Deus para uma pessoa que muitas vezes ela julga que ela conhece a Deus, conhece a Jesus, mas ela não consegue entender. Muitas vezes, ela mesmo ouvindo, Valderi, ela não consegue ouvir. Ela escuta, mas ela não ouve. Ela não entende por causa disso. E ele fala aqui, ó, neles se cumpre a profecia de Isaías. Ainda que eles estejam sempre ouvindo, vocês nunca entenderão. Ainda que estejam sempre vendo, jamais perceberão. Pois o coração desse povo se tornou insensível. Olha o que, que é um coração insensível. E ele continua, de má vontade. E ouviram com os seus ouvidos e fecharam os seus olhos. Se assim fosse, poderiam ver com os olhos, ouvir com os ouvidos, entender com o coração e converter-se, e eu os curaria. Veja, coração insensato, insensível desse povo, eles ouviam a pregação, viam o próprio Senhor, viam milagres, Valderi e ouvintes, mas eles não conseguiam entender. Hoje, muitas vezes você fala de Jesus para a pessoa, ela pensa, a primeira coisa que vem na cabeça dela é que você quer que ela mude de religião. Então, na verdade, a pessoa ela está cega, como aqui o profeta Isaías aqui, ele profetizou. Às vezes a pessoa ela vê, mas ela não consegue enxergar a verdade.
0: É que na realidade, Maurício, você vê na própria palavra, eu até estava procurando aqui, não consegui achar, tem um texto que fala que Deus vai te dar somente aquela porção que você precisa entender. Quando Jesus fala dessa parábola, você vê que ele fala de uma forma que nem você bem colocou, o povo daquela época era agricultores, então eles entendiam da forma que Jesus estava falando. Só quando ele fala aqui no 11, e Jesus respondeu, a vocês foi dado o entendimento dos mistérios. Então, tem muito mistério nas Escrituras que não são revelados a todos. Até hoje, Maurício, quantas pessoas que ouve a palavra, mas não consegue entender. Não tem transformação, não tem renovo, porque não entende a palavra. E aí são esses que têm ouvido, mas não conseguem ouvir. Tem olho, mas não consegue ver e não consegue entender com o coração. Aí será que são as preocupações da vida? São as angústias? São o quê? Eu não sei, mas só que você vai perceber que...
1: Olha o versículo 15, leia aí. Versículo 15. Aqui está uma resposta. Por que que ouve e não entende, vê e não compreende... Versículo 15, Valdeir.
0: Pois o coração deste povo se tornou insensível, de má vontade. Ouviram com seus ouvidos e fecharam seus olhos. Se assim não fosse, poderia ver com os olhos, ouvir com os ouvidos, entender com o coração e converter-se. E eu os curaria.
1: Tá aí.
0: Então você percebe que...
1: Insensível... O coração desse povo.
0: De má vontade?
1: De má vontade, eles ouviram com seus ouvidos e fecharam seus olhos. Então, às vezes a pessoa ouve a palavra de Deus e ela coloca muito empecilho em relação ao que está ouvindo.
0: E
1: sabe,
0: tem
1: aquela vírgula, mais, sabe? Quando a pessoa ela precisa tomar uma decisão, ela... O que acontece? Muitas vezes bate aquela dúvida. Ela começa a raciocinar. Eu falei, puxa vida, para mim pegar e fazer isso, eu preciso deixar aquela amizade, eu preciso deixar de frequentar aquele lugar. Pecado, eu preciso abandonar isso. Então ele põe numa balança, Valdeirinho.
0: Fala, eu não vou não.
1: Não vou não.
0: Eu...
1: Quantas vezes, você falou assim, não vou não, né? Quantas vezes eu cheguei a fazer o apelo para a pessoa, depois de uma explanação, de uma explicação, como vemos aqui que Jesus, porque raramente Jesus, ele explicava as parábolas dele. Aqui ele vai explicar. E a pessoa, você fala assim, você não quer, você não deseja...
0: Aceitar Jesus.
1: Receber o Senhor, ter uma vida transformada por Ele, você ser liberto da escravidão do pecado, ser liberto das coisas que te oprimem. A pessoa vai, ela vai ouvindo tudo, mas aquilo não desce no coração.
0: Olha que situação. Um dia você contou uma história aqui no rádio, uma verídica, e a gente acabou dando risada pela atitude que você fez, esse apelo, conversou, orou com a pessoa, e a pessoa no leito de um hospital. A pessoa falou assim, eu vou dar uma pensada. Eu vou conversar com a minha esposa. Sabe por quê? Porque continua cego, porque continua surdo, não consegue entender a palavra. Olha o que é o poder da palavra. O
1: coração da pessoa.
0: Eita, ele fala, né? Olha só o que fala em Tiago, capítulo 1, no verso 22, Maurício ouvintes. Seja praticantes da palavra e não apenas ouvintes, enganando-se a si mesmo. Aquele que ouve a palavra, mas não o põe em prática, é semelhante a um homem que olha a sua face no espelho e depois de olhar para si mesmo, sai e logo esquece a sua aparência. Mas o homem que observa atentamente a lei perfeita, que traz a liberdade e persevera na prática desta lei, não esquecendo do que ouviu, mas praticando-o, será feliz naquilo que fizer. Hoje, quantas pessoas estão infelizes com o seu corpo, com o seu trabalho, com o seu cônjuge, com sua casa, com o seu carro? Sabe por quê? Porque não consegue colocar em prática a palavra daquele, do Deus Todo-Poderoso, que a gente tem ouvido domingos após domingos, sermão após sermão, e não consegue entender, não consegue colocar em prática aquela palavra. O coração está duro, está obstinado, e aí você vê, por que será? Aí você olha assim, tem uma passagem que está lá no livro de 1 Reis, 2, do 1 ao 4, e Davi deixa uma instrução para Salomão. Ele fala assim, eu estou para seguir o caminho de toda a terra, seja homem, seja corajoso, seja forte. E ele fala, não esqueça de cumprir as ordenanças, as leis do nosso Deus, que só então assim você será bem sucedido. E se a sua geração vindoura cuidar da sua conduta, também não faltará rei. Por quê? Porque ele sabe que tem que ser zeloso, que tem que aprender a colocar em prática essa palavra. Então quando Jesus volta aqui falando por parábolas, e ele explica na sequência quais são os motivos dessas parábolas. Olha o que diz no 16, Maurício. Mas felizes são os olhos de vocês, porque veem, e os ouvidos de vocês, porque ouvem. Olha só que privilégio que eles tinham de ouvir a palavra do próprio Deus.
1: Sim. Pois eu lhes digo a verdade, muitos profetas e justos desejaram ver o que vocês estão vendo, mas não viram e ouvir o que vocês estão ouvindo, mas não ouviram. Portanto, ouça o que significa a palavra do semeador. Veja, isso é para nós e os ouvintes fazer uma reflexão e fazer uma autoavaliação. Veja, aqui o Senhor Jesus, ele vai dar três tipos aqui, ele vai explicar três tipos de solo, né? E o que aconteceu quando ele falou da primeira vez aqui, que a parte dela caiu em terreno pedregoso, a outra caiu entre espinhos e a outra caiu em terra boa. Três tipos de terra. Então vamos lá. Veja se você se enquadra em uma dessas três. Quando alguém ouve a mensagem do reino e não a entende, o maligno vem e lhe arranca o que foi semeado em seu coração. Este é o que foi semeado à beira do caminho. Então veja, a pessoa ela ouve a mensagem e não entende. E não entende. O maligno vem e arranca o que foi semeado em seu coração. Este é o que foi semeado à beira do caminho. Quanto ao que foi semeado em terreno pedregoso, este é aquele que ouve a palavra e logo recebe com alegria. Todavia, visto que não tem raiz em si mesmo, permanece pouco tempo. Quando surge alguma tribulação ou perseguição por causa da palavra, logo a abandona. Veja, isso é comum de nós vermos. A pessoa ela recebe com uma alegria, ela está sufocada, Valderinho e ouvintes. Ela está passando por uma situação difícil. Ela ouve a palavra, ela recebe com alegria. Mas o que acontece? Ela não tem raiz em si mesmo.
0: Não permanece, né?
1: Você já viu aquela planta que não tem raiz?
0: Não permanece.
1: Que qualquer coisinha, ela seca, ela...
0: Amarela.
1: Ela é vulnerável, né? Ela permanece por pouco tempo. Mas por que a pessoa permanece por pouco tempo? Está aqui no texto. Quando surge alguma tribulação ou perseguição por causa da palavra, logo
0: abandona.
1: Isso acontece com pessoas que vai para a igreja com alegria, mas daqui a pouco chega em casa, as pessoas: ah, você virou crente,
0: é?
1: Eu não acredito, eu não sei o quê. Daí o que acontece? A pessoa não tem raiz ainda. Daí logo ela abandona, mesmo tendo recebido a palavra com alegria. Então, alguma perseguiçãozinha, a pessoa ela fraqueja e abandona. E quanto ao que foi semeado entre os espinhos, este é aquele que ouve a palavra, certo? Foi semeado, mas ficou a semente ali, cresceu em meio aos espinhos. Mas o que acontece a esse que ouve a palavra e está em meio aos espinhos? Mas a preocupação desta vida, o engano das riquezas, a sufoca, tornando infrutífera.
0: Morre.
1: Veja, Jesus ele fala de novo aqui das riquezas, que na verdade ele fala: olha, ninguém pode servir
0: a dois senhores,
1: a Deus e as riquezas. Você vê como que o dinheiro, Valderinho, a riqueza, como nós sempre falamos aqui no programa, muitas vezes destrói ministério pastoral, destrói igrejas que foram sadias no passado, grupos que nós estávamos falando aqui de louvores que hoje estão totalmente fora da palavra. Por quê? Por causa do dinheiro, da fama.
0: E assim, né, Maurício, nós tínhamos comentado aqui em alguns programas passados de situações quando você fala assim de riquezas, de bens materiais. Você sabe do que a gente vai falar aqui agora, quando a gente estava aconselhando um casal que tinha recursos muito bons, e aí ele entrou numa doença degenerativa, né? E começa a perder as suas finanças. Você percebe que o casamento começa a amarelar, o psicólogo da pessoa, a alegria da pessoa começa a amarelar, o casamento vai amarelando porque está moldado em uma riqueza, em um dinheiro, em um patamar de vida. E quando Deus coloca esta pessoa em um patamar de vida de difícil acesso, quem tinha uma renda de 40 começa a ter 5 e do nada não tem nada para receber, começa a entrar em desespero. Por quê? Porque entra nesse versículo aqui, ó, o sufoco, sufocam e tornam infrutífero o quê? Preocupações dessa vida, o engano da riqueza o sufoca. E olha que situação, isso foi verídico, a gente acompanhou. Olha o que fim que deu isso.
1: Você vê, a preocupação dessa vida. Jesus fala lá em Mateus 6, ele diz: portanto, eu lhes digo, não se preocupem com a própria vida, quanto ao que comer, o que beber, com o seu corpo, quanto ao que vestir. Então Jesus está falando que, ó, quem de vocês, por mais que se preocupe, pode acrescentar uma hora que seja a sua vida? Então ele deixa claro. Então nós vemos aqui, a vida da pessoa torna-se infrutífera.
0: Não consegue produzir.
1: Pelo fato da preocupação dessa vida e o engano das riquezas. Sufocam. O espinho, aquela semente,
0: ó, que diz aqui,
1: quanto ao que foi semeado entre os espinhos, esse é aquele que ouve a palavra. Ele ouviu, ele recebeu a semente.
0: Mas a preocupação, né?
1: A preocupação dessa vida, o engano da riqueza, tornou-se infrutífera. E finalmente, o que foi semeado em boa terra. Este é aquele que ouve a palavra e a entende e dá uma colheita de 100, 60 e 30 por um.
0: Nem.
1: Ou seja, é uma vida que produz fruto. Produz fruto. Eu vou falar fruto aqui do Espírito. Ele ouve a palavra e ele entende.
0: Entende.
1: Então a gente vê que tem muitas pessoas hoje em dia, conversando com uma pessoa hoje, ela fica dentro, a pessoa desistiu de, eu não tô indo mais na igreja. Por quê? Porque fica vendo os problemas, as dificuldades do irmão, ou ele tá passando por alguma situação, a pessoa fala assim, você tá assim por causa disso. Sabe?
0: Daí o irmão Juízes, né?
1: Tava falando de Jó, né? Que os amigos de Jó lá começou
0: a criticar ele.
1: Então a gente vê, nós temos uma natureza pecaminosa e é muito mais fácil a gente ver esse copo aqui quase vazio do que ele quase cheio.
0: É.
1: A nossa natureza muitas vezes é pessimista. A gente vê só os problemas, os pecados. Nós começamos a apontar e olhar mais para os irmãos e menos para o Senhor. Se a gente olhar para as pessoas da igreja, seja eles pastores, presbíteros, diáconos, seja irmãos,
0: quem for,
1: bispo, quem for, você olhou para eles, não é exemplo, muitas vezes, para nós, porque são pecadores. Devemos olhar para Cristo,
0: pro alto.
1: Então, quando nós entendemos a palavra,

0: A gente precisa pedir a Deus sabedoria para a gente não acusar. Ao invés de acusar alguém, a gente precisa entender a palavra, que nós não fomos chamados para ser juízes. Então, toda vez que nós fomos criticar ou abrir a boca, como lá em Efésios fala, né, que nenhuma palavra torpe saia da nossa boca. Ao menos que sejam palavras que edifiquem o nosso irmão.
1: É por isso que Deus fala, né, Maurício, lá no livro de Mateus, capítulo 5, no verso 7. Bem-aventurados os misericordiosos, pois obterão misericórdia.
0: Os pacificadores, né?
1: Então você vê que o agir de Deus, o olhar de Deus é um olhar de misericórdia. Hoje você vê para as pessoas, os irmãos, olhando com olhares de juízes, de julgar. Eu fico imaginando se Pedro acontecesse o que aconteceu com ele, com essa nova geração de hoje em dia. Será que o líder, ele o chamaria novamente atrás de Pedro, como Jesus fez? Falou: Pedro, você me ama? Então apacenta minhas ovelhas. E Pedro foi grandemente usado por Deus. Quando Pedro traiu Jesus,
0: negou Jesus, né? Eu não conheço.
1: Só que você vê.
0: Esse Galileu, né?
1: Olha a misericórdia desse Deus. Por isso que eu fico olhando, trazendo para hoje. Será que hoje, esses líderes de hoje em dia.
0: Jesus, ele não desistiu de Pedro, né?
1: E Pedro foi grandemente usado pelo Senhor.
0: Sim.
1: Porque Deus não desistiu de Pedro.
0: Daí ele fala assim: apacenta as minhas ovelhas.
1: E pergunta três vezes para ele.
0: Então a gente vê que a palavra do Senhor tem muito, mas muito a nos ensinar.
1: Muito.
0: Que Deus nos abençoe.
1: Amém.

0: Bem, dentro dessa palavra que foi exposta, né? Nós vamos aqui para Mateus capítulo 16, em que Jesus, ele fala aqui com os seus discípulos: se alguém quiser acompanhar-me, negue-se a si mesmo, tome a sua cruz e siga-me. Pois quem quiser salvar a sua vida, a perderá. Mas quem perder a sua vida por minha causa, a encontrará. Pois que adiantará o homem ganhar o mundo inteiro e perder a sua alma? Ou o que o homem poderá dar em troca de sua alma? Veja, Jesus aqui, orientando os seus discípulos, primeiro ele fala: olha, hoje eu conversando com essa pessoa, eu falo: ah, você nunca vai ver nos evangelhos Jesus implorando para a pessoa recebê-lo.
1: É mesmo. Verdade.
0: Nunca. Jesus, ele deixa, ele é assim, claro, e muitas vezes ele não foi recebido pelos seus, pelos judeus na época, lá em João 1, 12. Contudo, aos que receberam, aos que creram em seu nome, deu-lhes o poder de serem feitos filhos de Deus. Porque nem todos recebeu a Cristo. Então ele fala: olha, se você quiser, você quer? Se você quiser acompanhar-me, negue-se a si mesmo, negue a vontade da sua carne, a vontade pecaminosa. Você precisa negar a sua vontade para fazer a vontade de Deus. Tome a sua cruz
1: e siga-me.
0: Morra para esse sistema do mundo em que ele tenta tragar as pessoas, os filhos de Deus, a distanciá-los da presença do Pai. E depois siga-me. Obediência, seguir em obediência. Então, Jesus, ele deixa bem claro aos seus discípulos: se vocês quiserem acompanhar-me, negue-se a si mesmo, tome a sua cruz e siga-me. Pois quem quiser salvar a sua vida nesse mundo, você vai perder. Porque esse mundo é um mundo caído, um mundo de pecado, em que sem santidade, a Bíblia fala que ninguém vai ver a Deus. Mas quem perder a sua vida por minha causa, a encontrará. Pois o que adiantará o homem, de novo, Valdeirinho, ganhar o mundo inteiro? O que está falando aqui? Novamente de riqueza. Às vezes a pessoa, ela só pensa em conquistar riqueza neste mundo.
1: E o que tem de gente hoje, mas tão focado, mas
0: somente focado aqui. Hoje, muitos falsos mestres, sabendo desse desejo das pessoas, eles pregam bênção somente nesse mundo. Deus, ele vai abençoar, ele pode abençoar.
1: Sim.
0: Ele é o Senhor do ouro, da prata, de tudo que existe. Ele vai abençoar a pessoa. Ele vai suprir toda a necessidade que a pessoa tem. Agora, muitos, sabendo disso, prega riqueza nesse mundo. A nossa maior riqueza é estarmos um dia na presença de Deus, na presença de Jesus, vendo face a face.
1: Amém.
0: Essa é a verdadeira vitória do crente. Quando nós estamos aqui nesse mundo, nós vencemos dia a dia pequenas batalhas. Agora, a vitória do cristão é estar na presença do Senhor. Então, o que adianta ganhar o mundo inteiro e perder a sua alma? Ou seja, Jesus aqui está falando aqui, o que adianta você correr atrás da riqueza? Voltamos lá para Mateus, lá, capítulo 6 de novo. ninguém pode servir
1: a dois senhores.
0: Então, se você querer ganhar o mundo inteiro, você vai perder a sua alma. Então, você não vai ter espaço para Deus. E isso é uma idolatria. Porque a cobiça e a ganância, a Bíblia fala que é idolatria. Por quê? Porque Deus, ele não divide a sua glória com mais nada e com ninguém. Então, tudo que nós colocarmos ao lado, na frente, ao lado, do lado, atrás de Deus, isso aí é idolatria. Então, diz aqui, o que o homem pode dar em troca da sua alma?
1: Nada.
0: Então, a gente vê que são textos que a gente precisa meditar, Valdeir e ouvintes, fazendo pergunta
1: para si mesmo, né?
0: Pro texto aqui, ó, você fala, puxa vida, mas o que adiantará o homem ganhar o mundo inteiro e perder sua alma? Daí você tem que pegar e falar, mas o que Jesus ele está querendo dizer aqui? Então daí você vai ler, reler, vai falar, puxa vida, Jesus está falando aqui de ganhar, está falando de riqueza. E a riqueza, quem anda só atrás de riqueza, o que acontece aqui? Perde a sua alma. O que é perder a alma aqui?
1: É você focar
0: lançada no inferno. Por quê? Porque você deu muito mais valor ao dinheiro do que
1: as coisas do alto.
0: Às coisas do alto, né? Então a gente precisa ver bem o que a palavra de Deus diz para nós não errarmos e pecarmos contra o Senhor.
1: Amém.
0: Vamos ouvir mais uma música e em seguida nós voltaremos.

0: Estamos de volta com o programa Jesus é o Caminho, caminhando para o final de mais um programa com a graça e a misericórdia de Deus. Nós iremos orar, clamar ao Senhor por misericórdia, que Ele esteja nos fortalecendo a cada dia. Oremos. Poderoso Deus, em nome de Jesus, nós te agradecemos, Pai, pelo teu amor, pela tua fidelidade. Obrigado, Pai, por mais este programa. Obrigado, Senhor, pela tua palavra. Obrigado, Senhor, pela vida de cada um desses ouvintes que teve nesta noite ouvindo da tua palavra. Visita, Pai, o coração de cada um desses. Vem curar, restaurar, transformar, consolar o coração de cada um desses, para que nós possamos aprender, Pai, viver um dia de cada vez e na tua dependência. Saber que tudo que o Senhor faz é bom e perfeito, e em tudo o Senhor tem um propósito a nos ensinar. E como diz a tua palavra no Salmo 46:10, que nós possamos aquietar o nosso coração e descansar em um Deus que tudo pode. Obrigado por tudo, obrigado pelo teu amor, pela tua fidelidade, por mais um programa que o Senhor continua nos fortalecendo, porque somente o Senhor é Deus. Muito obrigado por tudo, em nome de Jesus. Amém e graças a Deus.
1: Amém. Então, querendo o nosso Deus, estaremos aqui, eu, Valderi, Silva e o William.
0: Isso aí.
1: Estaremos aqui para mais um programa Jesus é o Caminho. Fiquem com Deus, um grande abraço a todos.
0: Deus abençoe a todos e até o próximo programa, se assim o Senhor o permitir.

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0: momento Jesus foi batizado.
1: Glória a Deus, agora 2:17 desta linda noite de sexta-feira. E hoje nós estamos aqui na nossa programação da Melhor FM para trazer a palavra de Deus, uma oração a cada um de vocês, né? Pedir a Deus que Deus venha cuidar, abençoar, que Deus venha colocar as mãos dele sobre cada um de vocês. Já falando aí para o nosso irmão José, que daqui a pouquinho eu vou colocar o louvor do Gerson Rufino, vai passar para você, tá, José? Aí você fica ligadinho aí e você vai estar ouvindo também. Também quero agradecer a Deus, irmão Edmilson, que eu paguei aí, paguei hoje, né? Eu vim pagar a rádio. Graças a Deus esse mês aqui, mais um mês de vitória. Deus nos abençoou com aquela oferta que você abençoa a nossa programação. Então, irmãos, eu agradeço muito a Deus. Que Deus venha abençoar, que Deus venha cuidar, que Deus venha dar vitória para você, né? E o irmãozinho aqui, o nosso irmão, William, né? Tá passando para mim aqui também, mais uma oferta, irmãos, entendeu? Que já vai ficar guardadinha para nós já poder estar pagando já o mês que vem. A partir de agora, a gente já começa a juntar o dinheiro, né? Para pagar os próximos meses. É sempre assim, irmãos. A gente mata um leão a cada dia, né, irmão Edmilson? Aqui não para, né? Aqui a gente vai recebendo as ofertas dia a dia, até chegar o dia de pagar. Quando a gente chega lá no dia, a gente está com o dinheirinho na mão. E a gente está pagando o nosso compromisso aqui na rádio. Deus, seu cumprimento inicial para o povo, irmão Edmilson.
2: Muito boa noite, quero dar minha boa noite a todos vocês que estão ligadinho aí pelo radinho, pelo tradicional radinho, sintonizando a Melhor FM através do 82.9, meu boa noite. Boa noite também a você que está nos acompanhando pelo Facebook, também pelo YouTube, meu muito boa noite a você. Obrigado por dá a preferência de estar ligadinho nessa programação, nos acompanhando aqui ao vivo, lembrando que hoje é sexta-feira, 26 de junho de 2026. São 22:19, início dessa programação. Lembrando que hoje, né, pastor Antônio, tem também aí a participação pelo WhatsApp. Pode mandar a sua mensagem pelo WhatsApp através do telefone 34044000, manda sua mensagem pelo WhatsApp, um áudio rápido falando seu nome, de onde você está falando, da cidade, do lugar, né? Ou pode mandar uma mensagem também escrita, né? E nós vamos aqui repassar a tua mensagem. Mas não deixe de participar, principalmente pelo telefone, né? O 34044000, que se você ligar aqui, nós vamos falar com você. Nós queremos saber seu nome, de onde você está falando. Você vai receber uma palavra maravilhosa e vai receber uma oração também para te abençoar. Fique conosco, nós estamos aqui ao vivo até a meia-noite.
1: Glória a Deus, irmão Edmilson. Então, irmãos, a gente vai passar já pelos patrocinadores. E eu gostaria de agradecer, tá? Esse irmãozinho ou irmãzinha que veio trazer a oferta da rádio, né? Se você querer, eu sei que tem pessoas que não gostam, Edmilson, mas se você querer marcar o teu nome aqui e o teu endereço, para eu ir na tua casa, orar para você, eu vou com muita alegria no coração, tá, meu irmão? Né? Porque aqui é uma oferta, como que é, irmão Edmilson, quando a pessoa não coloca nome? Como chama? Anônima.
2: Anônima.
1: É uma oferta anônima, mas assim, se você querer marcar o teu nome e o teu endereço, eu vou até a sua casa para orar para você, tá bom? Pegar o seu nome, seu telefone, para estar sempre orando para você, viu? Isso é a alegria do meu coração. Eu faço isso com muito prazer. Tá, meu irmão? Então, muito obrigado você que deixou a sua bênção aqui para nos ajudar na nossa programação da Rádio Melhor FM. Vamos passar para os patrocinadores comercial, em nome de Jesus Cristo. 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

Muito bem, 22 horas e 32 minutinhos, estamos de volta. E agora para o momento da palavra de Deus, né? Tá eu aqui, o pastor Antônio, ele pediu que eu fizesse aqui a ministração da palavra. Falei, por que não? Com muita alegria, né? Falar da palavra de Deus é maravilhoso, né, meu irmão? É muito bom. Quero dar meu boa noite também, um beijo, um abraço para minhas mulheres que estão chegando lá em casa, lá agora, falei com elas, né? Minha esposa Isolete, a Emanuele, minha filhinha. Com certeza estão ligando a TV lá, mas já tá ficando um beijo aqui, um abraço para vocês, tá? Também quero mandar meu abraço a todos meus amigos, o qual eu compartilhei esse link pelo WhatsApp. São muitas pessoas, sabe, pastor Antônio? Então eu não vou ficar falando o nome, mas meus amigos aí, meus conhecidos que eu compartilhei esse link pelo WhatsApp, meu boa noite a todos vocês também. E nós vamos então para a palavra de Deus. E hoje eu quero aqui trazer uma palavra bem objetiva, bem gostosa, uma palavra de esperança, uma carta de amor. Eu vou começar aqui no livro de João, capítulo 3. E depois eu vou voltar a ela lá no Velho Testamento, né? É, nós vamos ver aqui duas palavras e vamos ver o que o Senhor tem para nós hoje, para você principalmente. Abra teu coração, deixa o Espírito Santo de Deus falar contigo, tá? Eu quero ser um instrumento de bênção para tua vida. João capítulo 3, versículo 14, diz assim a palavra do Senhor: e como Moisés no deserto levantou a serpente de bronze numa estaca, também é necessário que o Filho do Homem seja levantado, para que todo o que nele crê tenha vida eterna. Porque Deus amou tanto o mundo que deu seu Filho único, para que todo aquele que nele crê não pereça, mas tenha a vida eterna. Até aqui. Essa palavra é muito interessante, é muito gostosa, eu tenho meditado nela, né? E que bom que o pastor Antônio hoje deixou ministrar, né? E eu quero falar dessa palavra, ela vai ser um remédio para a tua vida nessa noite. A Bíblia diz através de João que, e assim como Moisés levantou a serpente no deserto, é necessário que o Filho do Homem seja levantado, para que todo aquele que nele crê não pereça, mas tenha vida eterna. João estava falando de Jesus, né? Ser levantado aonde? Numa cruz, na cruz, né? No sacrifício de cruz, um sacrifício que nos deu o direito de acessarmos ao Pai, ao Deus Criador. Um sacrifício que nos colocou numa posição diferente, de maior responsabilidade, né? Que segundo o livro de Apocalipse, ali capítulo 3... uma atitude que nos fez sacerdote, um algo muito importante para Deus, sermos sacerdotes, né? Aqueles que se achegam até Jesus, aqueles que entregam a sua vida a Jesus, não simplesmente se tornam filhos de Deus, mas também nos tornamos sacerdotes, representantes de Deus aqui na terra. E olha que interessante, a João narra que assim como Moisés levantou a serpente no deserto, era necessário que o Filho do Homem fosse levantado, para que todo aquele que nele crê tenha a vida eterna. E isso foi um ato de amor, um ato de graça, de remissão do homem, né? Diz que, continua, o texto continua dizendo que Deus amou tanto o mundo que deu o seu Filho único, para que todo o que nele crer não pereça, mas tenha a vida eterna. O favor e a misericórdia de Deus em prol do homem, nós, né, simples e meros mortais agora, nos transformando em eternas, em almas, em eternidade, né? E olha que interessante, quando João narra isso, ele faz uma comparação a Moisés, quando levanta uma serpente de bronze, num pedestal lá no deserto, né? E por que isso? Tem muito a ver com essa situação aqui, onde João narra que era necessário que o Filho do Homem, né, fosse levantado,
para que todo aquele que nele crê não pereça, mas tenha vida eterna. Para a gente poder entender melhor essa situação que João fala, a gente tem que voltar um pouco lá em Velho Testamento, no livro de Números, lá no capítulo 21, onde narra uma situação. Eu vou falar dessa situação e você vai entender o que, que o Senhor quer falar contigo nessa noite através do livro de João, capítulo 3. Lá em Números, capítulo 21, tem algo que narra uma circunstância, uma situação, né? E eu vou ler e explicar para você. Então diz assim, ó, Números 21, capítulo 21, versículo, vou ler alguns versículos, vou começar do 6, onde diz assim, ó: então o Senhor enviou serpentes venenosas que morderam o povo, e muitos morreram. O povo clamou a Moisés: pecamos ao falar contra o Senhor e contra você. Ore para que o Senhor tire as serpentes de nosso meio. E Moisés orou pelo povo. O Senhor lhe disse: faça a réplica de uma serpente venenosa e coloque-a no alto de um poste. Todos que forem mordidos viverão se olharem para ela. Moisés fez uma serpente de bronze e a colocou no alto de um poste. Quem era mordido por uma serpente e olhava para a réplica de bronze era curado. E aí, essa é a situação que João narra, né? Aqui em João capítulo 3. Ele reflete, ele diz assim de uma situação que já aconteceu. O que, que é isso que aconteceu aqui no deserto? Quando o povo estava indo do Egito para Canaã, já tinha visto o favor de Deus, já tinham se beneficiado de tantas coisas grandes, grandiosas que Deus fez, porque Deus só faz coisas grandiosas na nossa vida. Mas ali o povo não estava entendendo. O povo começou a caminhar, saiu da escravidão e foi para uma terra prometida, uma terra que mana leite e mel, segundo a nossa palavra. E aí então o povo começa a marchar pelo deserto e marchar numa condição anormal, numa condição que só Deus poderia fazer. Esse povo começa a caminhar debaixo de um sol de deserto, um sol escaldante, um calor escaldante a mais de 50 graus. Mas Deus, quando caminhava com eles ali no deserto, ele colocava uma nuvem, né, para acalmar, para atenuar o calor. Então eles caminhavam debaixo de uma sombra, eu acredito até que debaixo de uma brisa, pastor Antônio, porque eu acredito, Deus, quando faz as coisas, ele faz bem feito, ele faz de acordo, né? Então aquele povo caminhava com aquele sol escaldante no deserto debaixo de uma nuvem, tranquilo, né? À noite, a temperatura do deserto é ao contrário, ela se cai muito, faz muito frio. E ali, tanto frio, um povo sem casa, um povo caminhando, errante não, caminhando pelo deserto, sem uma morada, uma proteção. Ali, quando chegava a noite, Deus então colocava as colunas de fogo, não só para aquecer, mas para não deixar aquele povo em treva, não ficar numa noite escura. Porque Deus, quando você está com Deus, meu querido, você não está em trevas. Quando você está com Deus, você está em luz. E Deus prova isso para nós até nos mínimos detalhes que ele já fez com o povo dele. Então esse povo caminhava durante o dia debaixo de uma sombra, de uma nuvem, debaixo de uma brisa. À noite eles eram aquecidos por essa coluna de fogo e não ficavam em trevas, não ficavam no escuro, mas era ali iluminado pelo fogo do Senhor, pela própria presença de Deus. Mas esse povo, não se contentando, começou a murmurar. Ali um momento, esse povo pede carne, Deus manda carne. No outro momento, Deus manda maná. No outro momento, Deus manda água fresquinha, tirada da rocha, uma água mineral. Mas esse povo não se contentava, para eles não estava bom. E começava a murmurar. Até que chega um tempo que, além deles murmurar contra Deus, começaram a murmurar contra Moisés, o líder. E aí que Deus faz? Deus permite que essa circunstância aconteça lá no deserto. Deus permite que serpentes venham e comece a picar o povo de Deus, o povo de Israel, um povo que Deus estava cuidando, um povo que Deus tirou da escravidão, tirou do Egito, tirou de um lugar de sofrimento e estava levando para um lugar de tranquilidade, de paz.
Mas esse povo não entendia a situação, esse povo não se contentava e começou a murmurar. Então Deus aí dificultou a situação, ele permitiu que serpentes começassem a morder aquele povo, e serpentes extremamente venenosas, né? Eu não sei que tipo de cobra, mas eu sei que todo mundo que era picado morria, né? Narra sim esse fato. Só que o povo percebeu, reconheceram que havia algo errado, reconheceram que havia algo que não estava fora mais do controle de Deus, não estava fora do controle de Deus, porque Deus é que estava no controle da situação, mas eles estavam fora da vontade de Deus, eles reconheceram isso, então pediram para Moisés: olha Moisés, nós pecamos contra o Senhor, né, nosso Deus, e pecamos contra você, que é nosso líder. Então, ore para o Senhor para que ele tire essa serpente do meio de nós, para que a gente pare de morrer, que a gente não sofra mais, né? E aí, então, Moisés, o intercessor, foi lá e orou pelo povo, e Deus deu uma resposta. Falou: Moisés, vai lá, faz a serpente de metal, de bronze, e coloca numa vara, e põe lá no meio do povo lá. Quem for picado pela serpente tem que correr e olhar para essa estátua de serpente, né? Por essa imagem de serpente. E Moisés fez isso, e isso aconteceu. Toda vez que alguém era picado, eles corriam e olhavam para essa serpente de bronze. E aí, eles não morriam, eram curados. E aí tem um algo interessante nisso, sabe? Que a gente fala: poxa, mas por que que picado pela serpente vai olhar para uma serpente? Pois é, né? Tem veneno, às vezes, meu irmão, que tem que ser combatido com o próprio veneno. A gente não consegue sarar, não criar um antídoto se não for do próprio veneno. A gente sabe que hoje, se a gente for picado por um escorpião, a gente tem que pegar um escorpião e do próprio escorpião fazer o soro, né? Pra gente aplicar e não morrer. A serpente é a mesma coisa. Se você é picado por uma

deserto era necessário que o filho do homem fosse levantado. Pois é. Desde o começo, lá no livro de Gênesis, capítulo 3, quando o homem pecou e foi destituído da presença de Deus, foi lançado para fora do jardim, Deus falou um algo. Está escrito lá no livro de Gênesis, capítulo 3, que... Ah, eu vou ler aqui para não ficar nas minhas palavras. Gênesis capítulo 3, versículo 15. Eu vou ler para ficar mais claro aqui a situação. Gênesis capítulo 3, versículo 15. Olha que interessante, ó. Deus falando com Adão quando ele peca, quando ele desobedece à ordem de Deus. Farei que haja inimizade entre você e a mulher, falando para a serpente e para Eva. Farei que haja inimizade entre você e a mulher, e entre sua descendência e o descendente dela. Ele lhe ferirá a cabeça. O homem lhe ferirá a cabeça. E você lhe ferirá o calcanhar. Essa situação aí, meu irmão, foi quando Deus falou com Eva, falou com Moisés, que eles saíram do Jardim do Éden, por causa do pecado. Houve ali, foi criada uma guerra, foi criada uma circunstância. Se você for ver teologia tal, entre o homem pisar a cabeça da serpente, tem muito a ver com Jesus, quando ele desce até no terceiro dia que ele ressuscita, que ele fica, antes de ressuscitar, ele desce até as trevas e toma a chave da morte. Isso tem muito a ver com isso que Deus já tinha falado. Mas eu quero, assim, de uma forma bem simples e branda, dizer um algo para você. Que existe até hoje uma perseguição entre Satanás e o homem, né? E aí eu começo a entrar nessa palavra. E qual é a função da serpente? É sempre picar, é nos picar, deixar a gente envenenado e nos levar até a morte, né? Então, assim, esse povo aqui no deserto, eles desobedeciam a Moisés, desobedeciam a palavra de Deus, eles eram picados pela cobra e morria. E morria. Mas aí Deus, pela infinita misericórdia dele, falou: Moisés, eu vou dar uma chance para esse povo. Eles vão ter que entender que não é do jeito deles. Mas eu vou dar uma chance. Todos que forem picados, faz aí uma serpente de bronze e põe no meio do povo. Quem for picado tem que olhar para essa serpente. Ou seja, essa serpente era colocada, e aí começa eu entrar nessa situação e começo a meditar e dividir com você. Essa serpente ficava no meio de mais de 15 mil pessoas. Ficava no meio do arraial ali do povo de Israel. Ficava aquela serpente. Então todo mundo, todas as pessoas que pecavam, tinham que ir ali no meio do arraial, diante do povo de Deus, e olhar para essa serpente. Ou seja, ele não só olhava para ser curado, mas tinha pessoas que tinham que ver que ele tinha errado. Olha que interessante, que humilhação, né? Que humilhação. Então essas pessoas tinham que ir lá olhar, mas diante de uma população, diante da multidão, né? Como se fosse assim uma vergonha. Como se fosse assim, olha lá, ó, ele desobedeceu a Deus, desobedeceu Moisés, né? Tá correndo lá para não morrer. Tava reconhecendo o pecado dele. Seria uma forma, entre aspas, não é essa palavra exatamente, mas eu vou dizer para você entender. Seria uma forma dele confessar o pecado dele. Olha, eu errei. Reconhecer. Eu errei. Me dá uma chance, né? Mas aí vem, passa-se o tempo. Nasce Jesus, Deus dá a Jesus para nós, e aí João vem falando que, assim como Moisés levantou a serpente no deserto, era necessário que o filho do homem fosse levantado, era necessário que Jesus morresse morte de cruz, padecesse por nós, fosse levantado nessa cruz lá no Calvário, para que todo aquele que nele crê não pereça, mas tenha a vida eterna. E aí entra num recado gostoso, né? Um recado muito sério. Nós vemos que o tempo passou, circunstâncias mudaram e o nosso Deus continua o mesmo, cheio de misericórdia. Nosso Deus não muda. Ele é o mesmo ontem, vai continuar sendo o mesmo hoje, vai continuar sendo o mesmo amanhã. Ele é rico em misericórdia. A graça dele nos traz vida. Lá no deserto, ele usou Moisés para fazer essa serpente de cobre e salvar as pessoas que pecavam. Como que se fosse assim, ó, estou confessando meu pecado, me perdoa, me dá a vida. Hoje mudou. Jesus morreu por nós e muita coisa mudou. Ele nos fez sacerdote,
Ele nos deu livre acesso à entrada, ao templo.

templo, hoje nós podemos entrar dentro de uma igreja, hoje nós podemos chegar ao lugar santo, onde era uma posição só de sacerdote, sumo sacerdote, hoje nós podemos entrar lá também, né, dentro da igreja, no lugar santo, no santíssimo. Hoje nós podemos fazer muita coisa que era limitado. Tudo isso por quê? Por causa do favor, da misericórdia de Deus. Mas muitas vezes nós continuamos como esse povo no deserto. Continuamos pecando contra Deus. Continuamos não reconhecendo o sacrifício de Jesus, tudo aquilo que Jesus já fez por nós. Nos transformou, nos deu direito de aceitarmos a Ele como Salvador e sermos filhos de Deus, termos acesso à vida eterna. A chegar num lugar onde nós não poderíamos chegar, ao lugar santo e santíssimo, que é dentro do templo, dentro da igreja. Jesus fez tanta coisa por nós, Deus fez tanta coisa para nós através de Jesus, e muitas vezes nós não reconhecemos. E sabe o pior? Tem hora que nós não temos condição de reconhecer, Pastor Antônio. A coisa ficou tão fácil, que você vê, Deus ele nunca dificulta nosso relacionamento com Ele. Deus ele nunca se torna uma barreira e nem cria barreira para a gente chegar até Ele. É a gente que sempre cria barreira, a gente que cria situações difíceis. Tem muita gente que fala assim, ó, Wills, a gente ouve falar por aí, né, Will? Ah, pô, Deus parece que esqueceu de mim, Deus nunca esqueceu. A Bíblia diz em Salmo que pode uma mãe esquecer-se de um filho, eu, todavia, o Senhor jamais. Uma mulher que amamenta seu filho pode esquecer dele, mas Deus não. Deus nunca esquece. Quem esquece de Deus somos nós. E muitas vezes esquecemos de Deus numa circunstância que não deveríamos esquecer. Às vezes nós já aceitamos Jesus, estamos na caminhada rumo à eternidade, rumo à terra prometida, rumo à salvação, e nós permitimos ser picados pela serpente. Nós nos deixamos, né? Então assim, e nós paramos de olhar para Jesus. Nós deixamos de olhar para Jesus e achamos que esse veneno não vai nos matar. Porque hoje a estratégia de Satanás é diferente. No Velho Testamento, na época de Moisés, quem era picado morria, exceto que olhasse para a serpente. Hoje, nós continuamos sendo picados, porque isso vem lá de trás de Gênesis, que haveria uma perseguição entre a serpente e o filho da mulher. E isso não envolve só Jesus, envolve nós hoje, né? E a serpente, que é Satanás, ela tem picado muita gente. Tem muita gente sendo picado e está carregando o veneno de Satanás e não tem olhado para Jesus como devia ter olhado. E não tem chegado até Jesus e pedido perdão. E não tem chegado até o Senhor e falado: Senhor, me perdoa, eu pequei, errei contra ti, errei contra a sua criação, contra meu irmão, contra a circunstância. Não, as pessoas não têm olhado para Jesus. Tem muita gente que é picada pela serpente e continua andando envenenada. Continua causando coisas, não só para ela, mas prejudicando outras pessoas, né? Eu vejo assim, por exemplo, eu vejo pessoas que não conhecem Jesus, que estão aí carregando o veneno que Satanás colocou na vida dela. Eu vejo pessoas caminhando aí diante do vício do álcool, né, na dependência química. Meu irmão, isso tem jeito. Isso daí é o veneno de Satanás que está correndo na tua veia. Você foi picado pela serpente. E essa palavra vem ao teu encontro. Que assim como o povo de Israel tinha que olhar para a serpente de bronze, hoje você não precisa disso. Você não precisa mais ser humilhado no meio das pessoas, no meio da sociedade. Hoje você tem a oportunidade de olhar para Jesus. Olhar para Ele e falar: Senhor Jesus, eu te confesso ser o Senhor meu único suficiente Salvador. Perdoa os meus pecados. Escreve meu nome no livro da vida e me dá direito a essa vida abundante, a vida eterna, que é somente contigo. Porque a tua palavra diz
que aquele que crê em ti não perece. Eu não quero mais perecer com o veneno da serpente, eu não quero mais perecer com esse veneno de Satanás, eu não quero mais viver nessa vida de vício de droga, vício do álcool, eu não quero mais ficar nessa dependência do vício da vida de prostituição, e prostituição em todos os aspectos, né? Não só com imagens, não só com coisas que não agradam a Deus, mas com o próprio ato sexual de prostituição, né? Saiba de passagem, tem muitas pessoas hoje que sabem que estão erradas, sabem que estão envenenadas com o veneno de Satanás, com o veneno da serpente, né? E elas não faz um pingo de esforço para olhar para Jesus e mudar de circunstância, mudar de vida, né? Quantos casamentos hoje, quantos casamentos, não só no mundo secular, fora da igreja, mas dentro da igreja, quantas pessoas que têm um casamento, têm uma vida declarada como casado, mas vivem em adultério, quantas pessoas com o veneno do adultério na veia e não olha para Jesus. Quantas pessoas hoje, dentro da igreja, é um negócio difícil de falar, no mundo secular não seja admissível, não é admissível, porque a fornicação não é algo aceitável para Deus, é um pecado que põe em risco a nossa salvação, põe em risco o sacrifício que Jesus fez por mim e por você, mas enfim, não só lá no mundo secular, mas dentro da igreja, quanto à fornicação, jovens que não levam a sério as coisas de Deus, como caminham dentro da igreja como aquele povo estava caminhando no deserto, caminhando contra a vontade de Deus, contra os preceitos, os conceitos e a lei de Deus, né? Muitas vezes falando até mal da liderança, seja pastor, seja um presbítero, seja um líder, quantas pessoas, né? E caminhando, sabe que estão erradas, sabe, porque quem peca sabe que está errado. E eu estou falando isso para você, não é para mexer, te ferir, não é para aumentar a tua dor, mas é para te alertar, meu irmão, que isso tem cura. Jesus é o antídoto, ele é o remédio que sara todos os males da tua vida, da tua alma. É ele que liberta e cura você do vício do álcool, é ele que cura e liberta você do vício da droga, é ele que liberta e cura você do vício do adultério, é ele que cura e liberta você do vício da fornicação, é ele que liberta e cura você do vício da fofoca, é ele que cura e liberta você do vício de quem rouba. Vou falar de Bíblia, Gálatas 4 fala de uma lista de pessoas, fala de uma lista de atitude que as pessoas têm, e fala que quando tem Jesus não pode mais roubar, fofocar, brigar, irar, não pode, gente. Nós precisamos olhar para Jesus. Eu estou alertando você, se você tem esse sintoma, meu querido, desse veneno da inveja, da ira, da intriga, né? Dentro da igreja, pastor Antônio, a igreja está sendo dividida, né? Dentro da igreja, Gálatas fala que facção é algo que acontece dentro da igreja. Gálatas 5:19 em diante, eu estava dando uma meditada esses dias dentro dessa palavra, e eu falei, facção? Mas o que é o crime organizado? Facção é coisa de crime organizado. Isso, infelizmente, está caindo dentro da igreja. Pessoas se separando, se articulando umas contra outras dentro da igreja, meu irmão. Isso é o veneno da serpente, você tem que se limpar disso. Jesus, olha para Jesus, olha para Jesus, e ele vai te curar, ele vai te libertar desse mal. Nós precisamos ser uma única igreja, um único corpo, cujo cabeça é Cristo. Nós precisamos aprender a sermos dependentes um do outro, e não ficarmos articulando um contra o outro. Estou falando para quem está dentro da igreja, estou falando para cristão, ou crente que seja, né? Nós precisamos mudar nossas atitudes, porque senão, você que é conhecedor da palavra, você que já aceitou Jesus, você que comete o adultério, você que comete a fornicação, você que comete o pecado da ira, da gula, até da gula, né? A bebedice, tem muita gente que está dentro da igreja, mas está ali, né? De vez em quando um golinho, um negocinho, meu irmão, tudo bem. Você acha que ninguém está vendo porque está dentro da sua casa, está escondidinho?
Aquele que não dorme nem tosqueia, ele sabe de todas essas coisas, né? E quando nós fazemos isso, nós pisamos no sacrifício de Jesus, nós pisamos no sangue derramado. Nós não valorizamos isso, nós precisamos valorizar Jesus. Olha para Jesus, olha o sacrifício. Deus amou o mundo. Ele amou tanto que deu Jesus para mim, para você, para todo aquele que nele crê, que sabe que esse sacrifício é vivo, que esse sacrifício é perfeito. Todo aquele que crê, que aceita Jesus, não pereça, não fique morrendo com esse veneno da serpente, mas tenha a vida eterna. Nós precisamos olhar para Jesus, meu irmão, nós precisamos ter atitude diferente. Hoje estava falando com o pessoal, as pessoas precisam olhar para nós e ver algo novo. As pessoas precisam olhar para nós que falamos de Jesus, pastor Antônio. As pessoas precisam olhar para nós que estamos dentro de uma igreja e encontrar a solução para a vida, encontrar um objetivo de vida, encontrar uma palavra de conforto, encontrar um abraço que cure. Né? Mas eu estou falando isso porque nós precisamos, porque eu faço parte da igreja também de Jesus, mas nem sempre as pessoas estão tendo a atitude que nós temos que ter. Nós precisamos refletir a glória de Deus. Nós precisamos ter a mente de Cristo. Amar, perdoar, suportar. Suportar. Tem muita gente que não suporta nada. Outro dia eu ouvi uma pessoa falando. Ah, eu vou na igreja, mas fulano, Bertanha, eu não dou muita bola. Agora aqueles ali eu adoro eles. Nossa, vivo com eles, saio com eles, passeio com eles, durmo com eles, janto com eles. Meu irmão, a igreja de Jesus não é assim não. Nós somos um único corpo. Temos uma única cabeça que é Cristo. Nós temos que pensar igual Cristo. Temos que ser cristão. O nosso corpo tem que ser saudável, liberto de enfermidades, liberto do veneno da serpente. Esse veneno que tem destruído vida de pessoas. Nós temos que ser o antídoto. Como Jesus é o antídoto, nós temos que levar esse antídoto. Assim como Moisés levantou a serpente. Irmãos, assim como Jesus se deu por nós, nós temos que falar desse Jesus para as pessoas. Nós temos que falar que há uma solução. Nós temos que falar que há uma saída, um novo caminho, uma nova vida. Nós temos que ajudar a levar esse antídoto para pessoas. Tem pessoas morrendo. Estão aí morrendo. A porta da nossa casa, a porta da nossa igreja, no meio do nosso caminho. E nós não estamos fazendo nada, não estamos falando nada. Nós estamos desviando dessas pessoas. Deixando elas morrer sabendo que estão acometidas de morte por causa desse veneno da serpente que se chama Satanás. Porque quem vive em pecado, meu irmão, não tem direito ao reino do céu. Está condenado ao fogo eterno, a sofrimento, a choro, a ranger de dentes. E nós podemos ser diferentes. Nós podemos levar esse antídoto para as pessoas. Esse antídoto que chama-se Jesus Cristo, o nosso Rei da Glória. E dá para essas pessoas um novo sentido de vida. Dá a oportunidade de uma nova vida, uma vida em Cristo, uma vida abundante. Liberto do veneno da serpente, que corra um sangue purificado, que corra sobre as veias dessas pessoas, um sangue novo, um sangue semelhante ao de Jesus, um sangue puro e não contaminado pelo veneno. Nós precisamos fazer isso através de atitude. Mas como é que eu faço? Vou levar o quê? Uma seringa? Não, meu irmão, vai você. Você é o mensageiro, você é uma carta de amor aberta, você é o antídoto. Marcos 16,16 diz: ide e anunciar o evangelho a toda criatura. Aquele que crer e for batizado será salvo, aquele que não crer já está condenado. Faça a tua parte, meu irmão. Seja você um testemunho de filho de Deus. Muitas vezes você não precisa falar nada, simplesmente um olhar aconchegante, um sorriso. Um sorriso pode mudar a vida de uma pessoa. Um sorriso pode mudar, um sorriso sincero, cheio de amor e de alegria do Espírito Santo. Ele pode mudar a vida de uma pessoa. Um abraço de verdade, um abraço caloroso, um abraço com amor de quem é assim, eu quero te abraçar, eu quero o seu bem. Você não precisa falar muito. Um sorriso, um olhar de amor, olho no olho, um abraço. Mas se você tiver condições, fala quanto essa pessoa vale para você. Fale quanto ela vale para Jesus. Fale de Jesus para ela.
Fala que Jesus é o antídoto. Fala que através de Jesus ela não vai perecer mais. Você pode levar esse antídoto. Seja um mensageiro do reino dos céus. Combata esse veneno. Jesus está voltando para buscar as pessoas sãs, saradas, curadas, transformadas. E nós precisamos, nós temos responsabilidade sobre isso. Nós precisamos fazer algo para Jesus. Nós fomos curados, nós fomos sarados. A misericórdia de Deus está sobre nossas vidas. Precisamos falar disso para as pessoas. Tem muita gente morrendo, há almas gemendo aí fora. A pessoa sofrendo pelo veneno da serpente, nós precisamos alertar para ela. Nós temos um antídoto, ó, Jesus Cristo. Tem jeito, você não vai morrer. Nós temos como fazer isso. Nós precisamos, primeiro, sermos tratados como igreja, como filhos de Deus. Precisamos realmente ser filhos de Deus, representar Deus e sermos tratados, fazer uma transfusão. Como diz a palavra, temos que deixar de ser zimbreiro e ser enxertado com a oliveira santa, que é Jesus. E fazermos a diferença na vida das pessoas, dar frutos bons. Nós precisamos. A palavra é rápida hoje, mas é um recado de amor para você. Se você foi picado pela serpente, você sabe que tem algo dentro de você que não faz parte do reino dos céus e que com ele você vai ser excluído do reino dos céus. Eu digo para você nesta noite, olhe para Jesus. Olhe para Jesus. Ele é a solução da tua vida. Olhe para Jesus. Ele vai perdoar os teus pecados. Somente ele pode te perdoar. Somente ele pode limpar esse veneno que corre nas tuas veias. Vá e anuncie também o evangelho. Fala para pessoas que existe jeito, sim, que tem jeito, que dá tempo. Jesus está às portas e está esperando que você atravesse essa porta para que você possa ser resgatado junto com ele, limpo, transformado, sarado, lavado e limpo no sangue carmesim. Jesus é a melhor coisa da nossa vida, meu irmão. Se você foi picado com a serpente, reconheça isso. Primeira coisa, faça como o povo do deserto. Olhe. Você sabe que tem o veneno? Olhe. Mas agora, olhe para Jesus. Você não precisa passar mais por humilhação. Jesus já se humilhou por você. Você não precisa passar mais por sofrimento. Jesus já sofreu por você. Você não precisa mais passar por escândalo. Jesus foi escandalizado por você. Simplesmente olhe para ele. E confesse que ele é o seu único e suficiente Salvador. E você vai ver que algo novo vai acontecer na sua vida. Esse veneno vai ser neutralizado. Os teus pecados vão ser perdoados. Você vai ter uma nova vida em Cristo. E você vai ver que vida regozijante, que vida abundante. Essa é a palavra que eu tinha para falar para vocês nessa noite. Olhe para Jesus. Porque Deus ama você. Ele não ama mais o mundo, mas ele ama você. E ele deu Jesus para você também. Então, olhe para Jesus. Você não precisa se humilhar para homem, para humilhar para ninguém, nem passar vergonha. Simplesmente para Jesus, confesse teus pecados a ele. E ele vai te limpar e te purificar de todo o mal. Fique com essa palavra no teu coração. E que o Espírito Santo de Deus possa expressar melhor aquilo que eu não expressei para você. Ó, um beijo no teu coração e até a próxima.

0: Glória a Deus, agora são 23 horas e 14 minutinhos, irmão. Se você quiser ligar para nós, a partir de agora você pode ligar. O telefone é 34044000, tá? Ou então, se quiser mandar um áudio para nós curtir também, pode mandar um abraço pra gente, parabenizando a programação, falando onde você é, né? Também é muito válido, irmãos. 34044000, né? Tava olhando aqui no Facebook, aqui, ó. O pastor Cosmo Augusto, né? Já entrou aqui. Boa noite, irmãos pastores do programa Família Hora Sagrada. Deus abençoe a todos vocês, a todos os ouvintes, nesta noite maravilhosa de sexta-feira. A Regina Cláudia, que é a minha vizinha lá, que eu coloquei o louvor para o José, o esposo dela, no começo do programa. Deus abençoe, irmã Regina. Eu também entrei aqui. A irmã Fátima Postamai. Oi, irmã Fátima. Paz do Senhor, Deus abençoe grandemente a sua vida, tá, minha querida? A irmã é uma bênção de Deus, tá? A irmã Fátima também é a nossa ovelha na igreja lá. A Rosângela Prado, que é a ovelha lá do Rogério. Boa noite, graça e paz. Boa noite, irmã Rosângela. Deus abençoe, Edmilson Lemos já entrou aqui. E você continua falando conosco, irmãos. Se acompanhar o Facebook, entra aí, fala conosco, para você poder aparecer aqui. Tem alguém pelo YouTube também, irmão?
1: Tem sim. Aqui no YouTube, nós temos aqui o Felipenses Lavacar, ele que é um patrocinador dessa programação. Está aqui também ao vivo conosco, né? E dizendo glória a Deus, Deus seja louvado, Deus Todo-Poderoso. O Felipe estava até agora comigo, a gente estava fazendo um louvor junto, batendo um violão. Menino abençoado, viu? Felipe, um abraço, meu irmão. Comeu bastante cuscuz ou não? Tá também aqui a minha pastora, Evelyn Paula Simões. Pastora Evelyn, boa noite. Obrigado por estar aqui conosco, nos acompanhando, pastora. Pastora da Igreja do Evangelho Quadrangular, lá do Planalto. O Sidney Rosalino, né?
0: Tá de Iracemápolis.
1: De Iracemápolis, né? É o Rogério que tem o dom de brincar com ele, né? Mas o Sidney Rosalino é um... É o filho da Catarina. Ah, Rogério, né? Essas são as pessoas que estão no YouTube. Hoje tá friozinho, né? O WhatsApp tá quietinho. Tá aí, ó, na tela aí, quem tiver pelo YouTube, pelo Facebook, tá aí, ó. 34044000 é um WhatsApp. Você pode mandar sua mensagem escrita. Pode mandar um áudio também, se quiser. Nós vamos falar seu nome, de onde você tá falando aqui. E também pode ligar, né? O 34044000, a linha tá aberta, né, Will?
2: Sim.
1: Pode ligar aqui pra nós, vamos bater um papo, saber de onde você tá falando. Nós vamos deixar uma palavra pra você de vida. Vamos fazer uma oração. Quero aproveitar aqui, o pastor Antônio, mandar um abraço pro pastor André, da Igreja Santa Eulália, aniversário dele. Um homem muito bom, né? Pastor André, meus parabéns aqui ao vivo pro senhor. Deus continua abençoando muito a vida do senhor, a sua família, o seu ministério. Esse pastor é uma benção, viu? Aprendi muito com ele. Feliz aniversário, pastor André. E também dá meu abraço pro pastor Roberto Basso, lá de Cabreúva. Hoje à tarde ele mandou mensagem para mim, né? Eu tava encerrando meu dia de trabalho, ele mandou mensagem perguntando como é que eu tava. Ele sempre conversa comigo, né? Eu acho que ele tava trabalhando também. Como faz uma semana que a gente não se fala por telefone, ele mandou mensagem. Daí ele falou assim, ô Varão, você vai lá na rádio hoje? Eu falei, vou. Eu tenho um compromisso lá na igreja minha, tem a rádio, né? Eu falei, você vai pregar? Eu falei, não vou. Quem vai pregar hoje é o pastor Rogério. Falei, mas eu mando o link pra você. E mandei o link pra ele, né? Aí, por fim, Roberto, não que eu te enganei, mas eu não sabia, né? Aí o pastor Antônio aqui falou pra mim pregar hoje no lugar do Rogério e eu preguei. Mas eu não sabia, eu ia só ficar aqui de auxiliar, né? Mas tá bom. Pastor Rogério, um abraço aí pro senhor, pra toda a família.
0: Glória a Deus, irmão de Deus. Então tá, e vamos colocar mais um louvor, irmão? Já que se não tem ouvinte para ligar para nós, a preferência são os ouvintes. Se você ligar, nós atendemos você. E aqui no WhatsApp. Mas também é chato a gente toda hora pedir para você ligar, né? A gente já sabe, e você já sabe, que agora é o seu momento. Mas se você não estiver ligando para gente, vamos colocar mais um louvor aí. E daqui a pouquinho nós voltaremos.

0: Glória a Deus, agora são exatamente 23 horas e 25 minutinhos, né? Então o telefone está liberado, 3404-4000. Você pode ligar e nós iremos atender vocês com muito carinho e com muito amor no coração. Tem alguma pessoa aí?
1: Não, ainda não. O WhatsApp está tudo quietinho, paradinho. Eu acredito que o pessoal está tudo no monte.
0: Tudo no monte da coberta,
1: no monte de coberta, como diz o pastor Rogério, né? Quietinho, né? Só esperando o sol raiar.
0: Hoje o irmão Rogério, o pastor Rogério não pôde vir, irmãos, porque ele estava com compromisso com a igreja lá, né? E depois, no final, ele é que nem eu, entendeu? Vai buscar as pessoas na casa, depois leva o pessoal embora. E ele, às 10h30, estava cuidando do povo ainda. Não ia dar mais para ele vir, né? Aí ele conversou comigo tudo, e eu falei para ele, Rogério, fica na paz, está fazendo a obra de Deus também. Isso é bênção de Deus. Quer comentar alguma coisa, irmão Edmilson? Daqui a pouco não põe mais um louvor, porque o povo não tá ligando, né?
1: Não, tranquilo, aqui tá tudo bem.
0: Quer falar alguma coisa?
1: Não, não, comentar? Se quiser pôr o louvor, aí fica.
0: Tá, então vamos colocar o louvor. Hoje eu tive um culto muito abençoado, né? Lá na Igreja Missionária Paz de Cristo. Hoje os irmãos estavam lá. E foi bênção de Deus, muita bênção, né? E o Rogério e a Gisele, que fazem parte dessa nossa equipe, né? Falou, pastor, eu vou estar lá em casa ouvindo tal também, beleza. Domingo, né? Seria para ter as irmãs para estarem aqui. Mas, como o Rogerinho pediu para mim, para ele poder vir tá louvando, ele tá gravando um CD e tal, então ele conversou comigo, né? E eu conversei com a Regiane e conversei com a Gisele. Conversei com as duas irmãzinhas que trabalham aqui, entendeu? Aí as duas autorizou. Eu não passo na frente de ninguém, irmãos. Eu sou líder aqui na rádio, né? Mas eu comunico. Ele queria vir, daí eu conversei com elas. Aí as duas falaram, não, pastor, pode deixar ele lá e fazer o que ele tem que fazer lá, né? Então daí eu já liberei, o Rogerinho vai estar aqui então, domingo, junto com o Rogério, para estar louvando a Deus com vocês. Vamos mais um louvor, irmão? Vamos mais um louvor e já já nós voltaremos em nome de Jesus Cristo.

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0: Glória a Deus, agora são 23 horas e 33 minutinhos. Vamos atender mais nosso primeiro querido ouvinte. Alô? Oi, Manu, tudo bem?
1: Aham.
0: Que bom que você tá. Tá acordada ainda, filha?
1: Aham.
0: A tua mãe tá por aí também?
1: Ih, já tá desmaiada aqui
0: de sono. Tá desmaiada de sono, né? Tá certo. Eu vou passar pro teu pai falar com você um pouquinho, daí ele volta comigo e vou dar uma palavrinha pra você, tá?
1: Aham.
0: Olá, Faísca.
2: Oi, filha. Tudo bem, querida? Que bom, você tá acordadinha, a mamãe já era.
1: Aham.
2: Uhum. Eita, não, é que bom. E como é que foi o culto? Tava bom, filha? Tava gostoso?
1: Sim.
2: Suas amiguinhas estavam lá?
1: Uma faltou.
2: Ah, uma faltou? E a Fernanda uhum. foi?
1: Não.
2: Ah, que legal, mas que bom. E foi tudo bem, foi maravilhoso.
1: Sim.
2: Tô sabendo que tem pizza aí, é verdade?
1: Sim.
2: Ah, legal. Ô, filha, o pastor Antônio vai falar com você, tá? Não sei se você vai louvar ou não, ele vai falar com você, tá bom?
0: Você vai querer louvar um louvor, Manu?
1: Aham.
0: Pode louvar, então.

0: Glória a Deus, isso aí, Manu. Que Deus continue honrando, abençoando muito essa voz sua, tá bom, filha?
1: Aham.
0: Uhum. Manu, uma palavra pra dizer pra você aqui, ó. Salmos 46, verso 1. Deus é o nosso refúgio e fortaleza. Socorro bem presente na angústia. Amém? Deus, ele é sempre presente na tua vida, Manu. Em todos os momentos, mesmo naqueles momentos mais difíceis, Deus, ele sempre se faz presente. Amém, fia? Vou orar pra você, tá bom, Manu? Manu?
1: Oi.
0: Tá ouvindo aí? Vou orar pra você.
1: Pai,
0: cuida dela, põe as suas mãos, abençoa a Isolete. Cuida da família, pai do irmão Edmilson, pai. Cuida dessa casa, põe as tuas mãos sobre a vida deles. Senhor, pela misericórdia e graça, Deus, eu creio, pai, na grande vitória. Que o Senhor venha abençoar, pai, e dar o melhor. Pai, cuida, Senhor, da Manu. Dá saúde para ela e protege ela, pai, em nome de Jesus Cristo. E dê uma noite de sono reparadouro, em nome de Jesus. Amém, filha?
1: Amém.
0: Que Deus te abençoe, tá?
1: Uhum.
0: Tchau, tchau.
1: Tchau.
0: Tchau. Bom, tá aí então a Emanuele. Irmãos, agora é 3404-4000. Ligam pra nós. A Tuca Diberman pediu um louvor, irmão William. É, gratidão com Daniel e Samuel. Aí você prepara pra nós aí. Okay. Algum recado, Edmilson?
2: Eu acho que tem um louvor antes ali que pediram pra mim também.
0: Qual que é?
3: Eu posso pegar aqui também.
2: Nenhuma condenação lá.
0: É?
2: De Samuel.
0: E Samuel. Daniel e Samuel.
2: Acho que é. Isso.
0: Samuel, isso. E quem pediu pra você?
2: Um amigo meu lá na oficina lá. Pô, toca um louvor assim. Tem uns pais dele que eles pedem. É. Uns louvor antigo, né?
0: Coloca esse primeiro, então, irmão. Coloca esse, depois já em seguida, se ninguém ligar, nós põe gratidão. Aí já coloca pros nossos ouvintes, que eles gostam de ouvir, né? Ele tá lá, então é bom, é importante pôr pra ele ouvir.
2: Sim. Mas o WhatsApp está aberto, assim como o telefone. Se quiser mandar mensagem escrita, pode mandar. Se quiser mandar uma mensagem de áudio dizendo o seu nome, lugar que você está, manda. Nós vamos ficar muito felizes em receber você e falar aqui, pôr no ar o seu WhatsApp. E também pode ligar no 3404-4000. Estamos aqui pronto.
0: Amém. Vamos então, amigo? Pode colocar. Primeiro coloca esse do irmão Edmilson aí, do amigo dele. Depois nós coloca o outro.

0: sei. Meu Demilson, a Tocadebra é meu cunhado, a pastora Evelyn. Ela escreveu aqui, ó, um abraço, pastora Evelyn. Minha querida, saudades, beijos. Boa noite pra vocês. Queria ouvir o louvor. Gratidão. Com Daniel e Samuel. Vamos pedir esse louvor pra ela então, amor de Deus? Tem lá. Algo pra falar aí?
1: Não.
0: Chegar?
1: Tranquilo, tá tudo.
0: Então vamos ouvir gratidão já, aproveitando pra nossa querida Matuca Diberman. Vamos ouvir então. É com a gratidão é com Daniel e Samuel.
2: Cheiro de gratidão então.
0: É, achou? Okay. Beleza.

0: Glória a Deus, agora são 23 horas e 49 minutinhos. Estamos indo para o encerramento do nosso programa, né? Hoje nós só tivemos uma ligação que foi da Manu, mas a gente compreende que às vezes o povo está cansado. Sexta-feira à noite, né? Não é sempre que o povo tá ligadinho, né? Mas eu vou fazer o seguinte, Ô Edmilson, já começar com você, dê os seus comentários finais aí, fique à vontade, né? Nós terminamos 5 minutinhos mais cedo. Fique à vontade, querido.
1: Tá, eu quero primeiramente agradecer a Deus, né? Por essa oportunidade maravilhosa, por esse dia, né?
0: Amém.
1: Pela vida, pelo ar que estou respirando. Agradecer por essa oportunidade de estar aqui fazendo parte dessa equipe. Quero agradecer a Deus por isso. Quero agradecer também ao pastor Antônio, né?
0: Amém.
1: Por confiar sempre em a gente estar aqui trabalhando. Will, muito obrigado, Will. Né? Sempre colocando aí a nossa imagem, nosso som, né? Sempre melhorando, porque ao vivo nós não somos tão lindos assim ao vivo, não tem essa voz bonita, né? Mas o Will aqui, ele faz mágica, rapaz. Ele melhora bastante, viu? Eu acho que ele melhora.

0: melhorou hoje uns 70% da imagem, né? O som, eu não sei, pelo menos o retorno aqui tá gostoso, né?
1: Amém.
0: Eu tô parecendo, eu vou falar a verdade pra você que se eu não fosse...
2: Não exagera, você
0: não...
2: é lindão.
0: É lindão, uhum. Jesus é lindão, né?
2: Exatamente.
0: Se eu não fosse mecânico com essa voz, eu ia ser cantor, eu acho.
1: Amém. Porque
0: o Will deixou bonito. Então, Will, brincadeiras à parte, muito obrigado, Will, obrigado. Que alegria fazer parte aqui desse trabalho junto com você, viu? Muito bom. Quero agradecer também a você que esteve aí até agora conosco no Facebook, no YouTube, ligado no radinho. E todos os meus amigos aí que eu compartilhei o link, meu boa noite, um beijo no teu coração e um ótimo final de semana.
1: Glória a Deus. Eu também quero agradecer, então, irmãos, a Deus pela vida de cada um de vocês, né? Hoje eu tô até um pouco mais cansado, porque a gente já fez o culto hoje. Levei alguns irmãos embora, agora vim pra rádio, né? Mas tô aqui numa excelente companhia aqui do irmão de Milson. Que Deus venha abençoar vocês, irmão. No domingo o Rogerinho vai estar aqui, tá? Aí as irmãzinhas, tanto a Regiane como a Gisele, me autorizaram, né? A trazer o Rogerinho. Eu conversei com elas primeiro, né? Pra não passar na frente, né, Edmilson? Porque também, apesar de eu ser líder, mas eu não gosto de passar na frente, né, irmão, das pessoas, a gente consulta primeiro. Aí elas concordaram, gostaram, falaram, não, pode trazer e tal. Então o Rogerinho vai estar aqui no domingo, né, numa excelente companhia do Rogério, né, o Rogério vai estar junto com o Rogerinho no domingo. E assim nós estamos terminando o nosso programa, irmãos. Eu agradeço a Deus. Esse irmãozinho que trouxe essa oferta para mim aqui, para a programação de rádio, eu gostaria de saber quem é você, meu irmão. Se você tá me assistindo aí agora, o meu telefone é 995-70-0870. 995-70-0870 é o meu telefone. Liga lá, o pastor, eu sou aquela pessoa que levei aquela oferta na rádio. Até para eu poder orar para você, tá bom? Eu gostaria de saber quem é, porque se você quer que eu vou na sua casa fazer uma oração, eu vou. Quiser que eu ore por telefone, eu oro também. Isso é muito, muito bacana, porque é sinal que você está sempre lembrando de nós. Todo mês você traz a sua ofertinha aqui na rádio. Muito obrigado, tá, meu querido? Deus abençoe grandemente a sua vida. Irmãos, 23h53, estamos indo embora, tá bom? Aí no domingo nós não estaremos aqui, mas o Rogerinho vai estar aqui acompanhado do irmão Rogério, no nosso programa Família Hora Sagrada. Tchau e um grande abraço. Deus abençoe cada um de vocês, em nome de Jesus Cristo.
3: Eu sinto a tua presença nesse lugar, Deus. O Senhor não falha. O Senhor não mente. O Senhor não muda.

Aquele que começou a boa obra é fiel. Ele não é homem para que minta. Ele não é filho do homem para que se arrependa.

tô sentindo a presença de Jesus aqui nesse lugar.

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Após 22 anos de carreira, vocês cantaram, o Brasil inteiro cantou. E eu quero ver vocês cantando mais uma vez juntinho com a gente. 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

0: Nevadinho, olha essa pra você, viu? Essa é diretamente de Milão aí pra sua casinha na Barra.
1: Mas peraí, Vininha, só que essa eu quero cantar.
0: Ah, então tá aí. Canta essa pro Bado.
1: Ah, claro. É? Adoro essa música. Olha aí, Badeco, lá vai, hein?

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0: Bom dia, alegria! Sabadão, turma! Bom dia, alegria! Sabadamos aqui no rádio e também na internet. Olha, tudo de bom pra você, viu? Estamos juntos aqui no rádio, vivendo o sabadão 27 de junho do ano 2026, Dia Nacional do Progresso, Dia das Micro e Pequenas Empresas. Ah, hoje também é o seu dia, você está completando mais um ano de vida. Parabéns pra você, saúde, paz, tudo de bom, bora acordando do Brasil, vem mimosa, bora nessa, sabadamos, viu, em alto e bom som, bora acordar, tá na hora, estica o corpo, cara amassada, bora desamassar essa cara, tá na hora, acorda aí, vamos nessa, é o Belo, vai cutucando aí, senão ele não sai do lugar não, viu, bora tirar o povo da cama, é, sai cachorro, tá na hora, vamos nessa, bora, o galinho do sítio tá dando o ar da graça, passarinho que não deve nada pra pra ninguém, já está batendo asas. Vem chegando Gino e Geno. Toalha branca no sabadão mais gostoso do rádio.
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2: Bom sabadão pra você, Maria Helena, o Zé Carlos e também a Ana Lúcia. Estão ligados, estão em Gaspar, Santa Catarina.

0: Eu já mando
1: Luiz Fernando e Pinheirense, no Crave da Ferradura, no Alô, bom dia, bom sabadão.
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3: Alô?
2: Alô? Alô, bom dia.
1: Bora falar com o Brasil, sabadão gostoso, as primeiras participações do dia. Vamos lá, vamos saber quem está do outro lado. Alô, bom dia.
4: Bom dia, meu amigo. Bom Portinelli. Dia. Roda a música pra mim, chuva demais.
1: Boa, moda.
4: Tá falando aqui, é o Carlos de Paragominas, Pará.
1: Ô, Carlão.
4: Um grande abraço.
1: Bom dia, bom fim de semana, irmãozão. Tudo de bom, alô.
5: Bom dia, Fontenelle. Bom dia a todos e a todas que estão ouvindo o programa.
1: Bom dia.
5: Aqui é Cristiano Ferreira, do município de Remanso.
1: Ô, Cris.
5: Ofereço a próxima música pra todos e pra todas que estão na escuta. Um abraço.
1: Abraço forte pra dar sorte. Bom sábado. Sabadão pra você, tem mais gente aqui. Alô, bom dia.
6: Fontenelle, meu nome é Rosângela Dutra, sou de Rio Verde, Goiás. Gostaria de ouvir uma música com Gini Geno, Você é Meu Encanto.
1: É bonita.
6: Adoro essa,
1: essa
6: música.
1: Linda.
6: E vocês estão de parabéns.
1: Obrigado.
6: Amo ouvir a rádio de vocês.
1: Obrigado, meu bem. Bom sabadão pra você. João Mineiro e Marciano, 1978. Essa é bonita, hein? Chuvas de maio. No Alô, bom dia.
2: Alô, bom dia.

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2: Bora resumindo a sua história em música, aqui no Alô, bom dia. Ô, sabadão gostoso, ô, fim de semana diferenciado.

Gino e Geno, você é meu encanto no Alô Bom Dia, o programão sertanejão caprichadão número 1 do Brasil. É desse modelo aqui que a gente gosta de acordar no sabadão, né? Bem gostoso, fim de semana maravilhoso. 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Não perde tempo não, tá bom? Manda pra cá tua mensagem. Deixa eu mandar alôzão aqui pra turma que vai despertando com nós. A Ana tá em Palmas, no Tocantins, não é, Ana? Aquele abração especial, minha amiga. O Beiron Oliveira tá com nós no Arujá, aquele abração, viu? Obrigado pela audiência. Meu amigo Israel Cardoso em Araras tá com nós. Alô, minha amiga Eliane em Itaiandu, Minas Gerais. O Juras tá em Parapuã, cara amassada, acorda aí, tá na hora. É sabadão gostoso, tudo de bom, tá? 0800-558-0057. Vai pedindo moda com nós. Vai participando, Brasil! Alô!

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0: Olha, gente, é muita música e alegria no começo do seu dia. O nosso fim de semana tá bem gostoso, é sabadão. Bora juntos. Aqui só tem modão pra você.
1: Alô, bom dia.
0: O programão sertanejão número 1 do Brasil. Trio Parada Dura, Homem de Pedra. Aqui no Alô, bom dia. No fim de semana caprichadão do rádio.
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2: É muita música boa, é muito modão caprichadão. Bora juntos?
3: Bora.
2: Tá na hora, bora acordar.

0: Valderi e Misael, Olho de Vidro, no Alô, bom dia, bom sabadão, bom fim de semana.
1: Você pediu, você participou. 0800-558-0057.
2: Alô?
3: Alô?
1: Alô? Alô, bom dia.
0: Bom dia, flor do dia. Bora pro WhatsApp, bora zapear por aqui. Alô, bom dia.
4: Bom dia, Sérgio Fontenelles. Aqui é Zefinha de Ponto Novo.
0: Dona Zefinha.
4: Quero ouvir uma música de João Mineiro Marciano.
0: Legal.
4: Para oferecer à minha família, aos meus amigos, às minhas amigas, aos ouvintes e a você.
0: Obrigado, amiga. Deus te abençoe. Bom sabadão. Alô, bom dia.
5: Alô, Sérgio Fontenelles, Fortaleza. Dá um alô pro Fortaleza aqui, Sérgio.
0: Ô, Fortaleza.
5: Manda um modão pra ele, você vai escolher o modão e vai mandar pro Fortaleza, aqui no bairro de Bolívia, vai arenar pro Mato Grosso.
0: Agora, irmão, deixa
5: tchau,
0: por nós.
5: Obrigado.
0: Tchau, obrigado, bom sabadão pra você aí, tá bom? Alô, bom dia.
6: Bom dia, Rodinelli, aqui é o Zé da Silva Sarave, irmão do Erismar, eu moro agora na cidade de Santa Luzia do Tigre, município de...
0: Erismar Saladeiro.
6: É, Santa Luzia do Tigre, eu moro no município de Santa Luzia, moro no povoado chamado Cajueiro, vai mandar um alô pra mim, tá bom?
0: Aí, aquele abração pra você, pro seu irmão. Falhou o áudio aí no final, né? Mas a gente entendeu. Ó, o Irídio e o Irineu tá chegando, bica d'água aqui no Alô, bom dia, no sabadão mais gostoso do rádio. Olha, um fim de semana abençoado, cheio de muitas felicidades pra você.
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1: Olha, gente, muito obrigado pela audiência. Turmada do Volante Grande, caminhoneiros, alô, taxistas, motoristas de aplicativos, alô, porteiros, padeiros, vigilantes noturnos, estão indo pro descanso merecido, né? Bom dia!

0: Caprichadona do alô, bom dia Zezé de Camargo e Luciano, a estrada só no alô, bom dia, essa moda é caprichadona, tem ela no seu pendrive Fontenelle, claro que tem, não só ela como mais de 3.000 modas, é o fino da música sertaneja na palma da sua mão, tá? 0800-558-0057, pode pedir, neste sabadão eu capricho pra você, tá? 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Fala comigo, bom dia, bom sabadão pra todo mundo.
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0: Bom dia, bom dia, bom sabadão pra você, turma! Bora acordar, despertar, fim de semana chegou, coloca aquele sorrisão no rosto, você está no Alô, Bom Dia!
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0: O programa sertanejo número 1 do Brasil, Zazá e Zezé, A Caminho do Além, aqui no Alô, Bom Dia! Um sabadão gostoso, bom fim de semana!
1: Bom dia!
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0: Zé Carreiro e Carreirinho Canoeiro.
1: Você pediu, você participou. 0800-558-0057.
2: Alô?
3: Alô?
1: Alô? Alô, bom dia.
0: Bora lá pro WhatsApp, tem gente pra falar com a gente. Vamos lá saber quem está do outro lado. Alô, bom dia.
4: Fala, Fortinelli, bom dia, meu parceiro.
0: Bom dia, irmão.
4: Tamo aqui no PR, hein, travessando aqui a divisa.
0: Aí sim, hein.
4: Goiás pra Mato Grosso.
0: Legal.
4: É o Edinho daqui mesmo, Fortinelli.
0: Boa.
4: É Edinho aqui de Santa Rita do Araguaia, Goiás.
0: Aí sim.
4: Fortinelli, toca Trevo de Itubiara pro meu parceiro Catuaba, lá de Alto Garça.
0: Boa.
4: Ele gosta demais dessa música. Catuaba, espero que você esteja ouvindo aí, meu garoto. Um abraço.
0: Abraço forte pra dar sorte, é com Ed Brito Samuel essa moda.
5: Bom dia, Fontinelli, Maria
0: Bom
5: Patrícia
0: dia.
5: De Alto Taquari. Gostaria de ouvir a música Cabocla Tereza. É. Ofereço pra todos que gostaram.
0: Legal.
5: Deus abençoe você, sua família e todos da rádio.
0: Obrigado, minha amiga. Deus te abençoe. Tudo de bom pra você. Bom sabadão, alô.
6: Bom dia, Caboclão.
0: Bom dia.
6: Aqui é o Raimundo da cidade de Aguaí.
0: Ô, Raimundo.
6: Eu gostaria de ouvir com Teixeirinha, Recado do Céu.
0: É bonita.
6: Esta música ofereço a todos os ouvintes dessa querida emissora que estão na sintonia.
0: Obrigado, irmão.
6: Muito obrigado.
0: Deus te abençoe, Cabocla Tereza. Canário e passarinho, hein?
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0: peça a sua música, mande o seu recado. 0800-558-0057.
1: Vai participando com nós, vai pedindo sua moda, vai mandando o teu alôzão aqui no programão Sertanejão número 1 do Brasil.
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0: Ed Brito e Samuel, Trevo de Itubiara, aqui no Alô Bom Dia, o sertanejão caprichadão, número um do seu rádio, no sabadão gostoso. Fim de semana chegou, né, gente? 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

0: Estamos juntos em mais uma hora super gostosa do nosso Alô Bom Dia neste sabadão gostoso. Bom dia!
1: Alô! Bom dia!
0: O programão sertanejão número 1 do Brasil, Teixeirinha, moda caprichada, Recanto do Céu. Bom dia, gente!
2: Alô!

0: valorizando a história da música sertaneja.
1: Alô, bom dia!
2: Bom dia, flor do dia! Bora juntos num sabadão gostoso!
3: Alô, bom dia!

0: Esse é o Barreirito Júnior com o Creone Quebra Topete.
1: Você pediu, você participou. 0800-558-0057.
2: Alô?
1: Alô? Alô, bom dia.
0: Bora lá pro WhatsApp, é sabadão, é fim de semana. Bora falar com o Brasil, pessoal, sempre na audiência por aqui. Alô, bom dia.
3: Manda um alô pra nós aqui na Divina da Serra, estado de São Paulo.
0: Boa.
3: João Gordo, Ailton, Inhão.
0: Bom.
3: Música do Jardim Santa Helena.
0: Legal, irmão.
3: Pede música pra você, né? Não vê você falar de nós aqui, rapaz. Manda um alô pra nós na atividade aí. Aqui é 24 horas ligado no ar, meu
0: aí
3: amigo.
0: Aí sim, meu irmãozão.
3: Alô, meu amigo. Manda aí Paixão Proibida pra nós, então.
0: Aí é caprichadona, é cabeceira. Teodoro Sampaio. Alô.
4: Sou Eliane, aqui de Itanhandu.
0: Ô, amiga.
4: Gostaria de ouvir o Milagre do Ladrão.
0: Essa é bonita.
4: E oferecer para o meu pai Joaquim.
0: Joaquim.
4: E meu irmão Elivaldo.
0: Elivaldo, aquele abração. Bom sabadão. Alô, bom dia.
5: Bom dia, bom dia. Serrinho, toca pra nós aí com o Barreirito Prisioneiro do Destino, feliz pra você,
0: hein?
5: Pra todos os ouvintes que estão escutando do programa aí, viu?
0: Boa, Vandes.
5: Tomar um cafezinho.
0: Bora tomar um cafezinho do Caipirão. Teodoro Sampaio, Paixão Proibida. Chega no sabadão gostoso aqui no Alô, Bom Dia.
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2: Bom sabadão, Josinaldo e também a Thaís. Alô, meu amigo Antônio Feitosa, Oberon Oliveira.

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Irídio Irineu, 1968, Milagre do Ladrão, aqui no Alô Bom Dia, o sertanejão caprichadão do seu rádio. 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

0: muita música e alegria no sabadão mais gostoso do Brasil. Eu tô com você. Ah, tocando só o fino da nossa música sertaneja. Bom dia! O programa Sertanejão número 1 do Brasil, Barreirito Prisioneiro do Destino, aqui no sabadão mais gostoso, mais sertanejão do rádio.
1: Alô, bom dia! Oh.

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1: Esse é o João Torres. Ela bateu asas. Ah, se bateu, hein? Bom dia, bom sabadão.
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3: Alô?
2: Alô? Alô, bom dia.
1: Bora zapear pelo Brasil, bora falar com a turma. Alô, bom dia.
4: Bom dia, bom dia, bom dia, Fontenelle.
1: Bom dia, alegria.
4: Toca pra nós aí.
1: É.
4: De Paulo e Paulino.
1: Boa.
4: Padre Claudinei, aqui de Reginópolis.
1: Ô, padre, aquele abração, bom sabadão, padre. Alô, bom dia.
5: Bom dia, meu amigo Sérgio Fontenelle.
1: Bom dia.
5: Robina fazendo a casuarina de cera. Tá acomodando pra nós, Chico Rei Paraná, degrau na escada.
1: Boa.
5: Vambora, vamos mexer o doce.
1: Bora, que sabadamos, bem gostoso, alô.
6: Bom dia, Fontenelle, aqui é o Casquinha da cidade de Caldas.
1: Ô, Casquinha.
6: Mandou uma música da Paula Fernandes aí, Paula Fernandes aí, pra toda a galera do Todos Caldense aqui
1: Legal.
6: Em Caldas, Minas Gerais.
1: Já com nós.
6: Meu amigo João Paulo, meu amigo Léo e pra sua mãe.
1: Legal.
6: Muito obrigado, Fontenelle.
1: Valeu, meu irmãozão, Deus te abençoe. Um degrau na escada. Chico Rei, Paraná. No Alô, bom dia.
2: Alô, bom dia.
7: Vai, cachorro.

0: 0800-558-0057. Esse é o WhatsApp do Alô Bom Dia.
1: É aqui que você fala com o Fontenelle, pede sua moda, manda aquele abração pra quem você quiser. Grava um áudio no capricho, tá bom? Pra gente, com teu nome, tua cidade, teu pedido e o teu oferecimento. Eu jogo aqui no ar. Bom dia.

0: cai, cai, sereno cai no Alô Bom Dia, o programão sertanejão número 1 do seu rádio. 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
0: 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Alô.

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0: Bom sabadão, gente! Vamos que vamos aqui no Alô Bom Dia. Estamos quase próximo do final do nosso programão gostoso deste sabadão, mas você pode continuar por aqui, tem moda boa.
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0: O programa sertanejo número 1 do Brasil, Paula Fernandes, Fogo e Água. Alô, Josimar, Edna, pessoal de São José do Rio Preto, tá no Alô Bom Dia!

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2: Eu tô aqui, ó, no rádio, na internet, comunicando com você.

0: Bruno e Marrone, homem do meu tempo, no Sabadão Gostoso.
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2: Alô?
3: Alô?
1: Alô? Alô, bom dia.
0: Bora zapeando, bora pras últimas participações deste Sabadão. Alô, bom dia.
4: Bom dia, Sérgio.
0: Bom dia.
4: Fontenelle. Aqui é sua ouvinte, Maria do Carmo, de Poços de Caldas.
0: Ô, Maria.
4: Tô ligando aí pra pedir a música Rainha do Paraná.
0: Essa é linda.
4: Desejo oferecer pro meu filho João Paulo, legal, Amanda e Matheus e pros meus amigos lá de Caldas, dos todos caldenses, o Casquinha.
0: Casquinha.
4: Com a provas de sincera amizade. Muito obrigado.
0: Abraço lá pro Casquinha, pra todo o pessoal. Alô, bom dia.
5: Fontenelle, bom dia.
0: Bom dia.
5: Marcelo Picharro na área.
0: Ô, Marcelão.
5: Dá pra tocar pra nós aí, fazendo um favor aí, o Daniel.
0: Opa.
5: Toca pra nós aí, ó. Pra ser feliz,
0: essa é
5: Daniel.
0: Bonita,
5: Marcelo Picharro de Itapira. Um abraço, acabou.
0: Ô, Marcelão, alô, Itapira. Aquele abração, alô, bom dia.
6: Alô, bom dia, Fontenelle.
0: Dia.
6: Fontenelle, toca pra nós hoje aí. Meu Carreiro e Pardinho, quarto vizinho.
0: Ah, rapaz, essa é bonita demais, viu? Ó, agora chega Lourenço e Lourival, Rainha do Paraná. Bom dia.

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2: Eu estou aqui, comunicando com você. Gente, obrigado, viu? Obrigado pelo carinho, pela audiência. Você que vai se ligando aqui no Alô, Bom Dia!

Daniel pra ser feliz no sabadão mais gostoso do rádio, pra colocar um ponto final na edição caprichadona do Alô Bom Dia. Tô indo nessa manhã, é domingão, eu estarei por aqui. Amanhã tem sorteio, tá? Da promoção com Antônio e Vitor Hugo. É, continue participando aí, ainda dá tempo. Amanhã a gente faz o sorteio do micro-ondas, amanhã durante o Alô Bom Dia. Eu aguardo você e eu tô na torcida, tá bom? Ó, me siga nas redes sociais, arroba Sérgio Fontenelle com TI2L1Y. Manda pra cá sua mensagem, tá bom? Participa comigo, até amanhã, Brasil!

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tinha suspirado. Tinha beijado o papel devotamente. Era a primeira vez que lhe escreviam aquelas sentimentalidades. E o seu orgulho dilatava-se ao calor amoroso que saía delas, como um corpo ressequido que se estira num banho tépido. Sentia um acréscimo de estima por si mesma e parecia-lhe que entrava enfim numa existência superiormente interessante, onde cada hora tinha o seu encanto diferente, cada passo conduzia a um êxito.

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5: Bom dia!

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0: Obrigado! E aqui na esquerda, nosso guitarrista Max Viana.
1: Bom dia!

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Quem é que não sofre por alguém? Quem é que não chora uma lágrima sentida? Quem é que não tem um grande amor? Quem é que não chora uma grande dor? Eu sofro como tu sofres também, mas um dia virá em que eu for para a eternidade e meu sofrimento chegará ao fim. 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

poema é a solidão da madrugada, um trovador em serenata querendo a lua namorar. Poema é tristeza, é alegria, é o romper de um novo dia, é a dor cruel de uma paixão. Poema é um poeta apaixonado a escrever desesperado o que lhe vai no